0: Estamos de volta. Boa tarde a todo mundo. Aqui é o Fred Ramanzini, trazendo agora o segundo bloco do programa de hoje, com um álbum aqui do Zé Ramalho, Cidades e Lendas, que representam muito bem o universo particular do Zé Ramalho, né? O Nordeste real, ao mesmo tempo imaginário, junto com misticismo, poesia, uma visão mitológica, né, das pessoas e dos lugares. E esse álbum dele parece que ele conseguiu misturar uma cultura regional e a imaginação, né? É muito bacana. Eu vou tocar duas músicas desse álbum. A primeira que está aqui no background é Alforria, e ela vai ser seguida de Bomba de Estrelas. Espero que vocês gostem também. Enjoy.
1: 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Isso aí tem que ser bem penoso.

abelha por Deus foi amestrada, sem haver um processo bioquímico. Até hoje não houve nenhum químico pra fazer a ciência dizer nada. O buraco pequeno da entrada facilita a passagem com franqueza. 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

Mestre Ambrósio, álbum Fuá na Casa de Cabral, de 1998. Foi quando o Mestre Ambrósio apareceu de um Pernambuco efervescente, né? De uma nova geração começava a olhar para manifestações tradicionais como para a criação, né? Então, ele fez esse álbum que representa muito bem um movimento, né, que é extremamente nordestino, essa batida pegada, forrozinho gostoso, mas também, ao mesmo tempo, experimental e contemporâneo, que é o que a gente vai ver nessa próxima música agora. 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

Essa foi Pescador, do Mestre Ambrósio. E estamos chegando ao final do programa de hoje, e eu vou encerrar aqui com Cantoria de Festa, né? Para terminar sexta-feira aí como uma festa pra gente. Esse álbum de 97 é do Xangai, e com ele a gente vai entrar profundamente no universo da cantoria. Não é uma coisa muito popular, né? Na mídia principalmente. Mas a poesia oral e a cultura sertaneja que ele traz ali são fantásticas. E essa interpretação preserva uma relação muito próxima entre a palavra, narrativa e música, e carrega características de tradições que existem muito antes da industrialização dos discos começar, né? E assim que a música era passada de geração por geração. Então, espero que vocês gostem. Agradeço pela companhia de quem esteve me ouvindo. Um abraço a Giba, sempre tá pertinho aí. Roberta também, valeu pelas mensagens. E é isso aí, né? Feliz sexta-feira para todo mundo, um ótimo fim de semana e a gente se vê em breve novamente. 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Thank you very much for being here with me. 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But in Brazil, the traditions were passed on orally through music. 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So thank you very much for everyone who's been here, and also to the Community Broadcasting Association of Australia for their support, and the Multicultural Group. 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